0: 动，让海外民众感受中国传统节日与文化魅力。
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0: 记者从武汉市防汛抗旱指挥部获悉，6月18日至19日，武汉普降暴雨到大暴雨，平均降雨量88.4毫米，累计最大降雨量191.9毫米。由于持续降雨量大，部分住在地势低的居民被雨水围困，当地消防救援部门接警之后，迅速安排救援人员赶到现场展开施救。
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